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1: Olá, meus amigos, tudo bem? Iniciando mais uma segunda, mais uma semana e mais um mês. Que o seu mês seja abençoado. Entramos também na Semana do Meio Ambiente. Início do Junho Verde e do Junho Vermelho. Tá no ar o Mundo Verde com uma dica consciente para você. Começando a nossa Semana do Meio Ambiente com o pé direito. Sabia que o isopor demora 500 anos para sumir, mas existe uma nova espuma de amido de milho que leva só 4 meses? Ela é solúvel em água, pode ser queimada sem poluir e é o futuro das embalagens sustentáveis. Vamos trocar o plástico por tecnologia que abraça o planeta? O mundo pede essa mudança e a gente assina embaixo.
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1: Oi, já estamos por aqui com mais uma edição do Meu Amigo Pet. Semana só tá começando, né? E se o chão aí da sua casa tá cheio de pelos? Bom, fique atento, hein? Nutrição ruim, estresse ou até visitantes indesejados, como pulgas, podem estar derrubando o visual do seu pet. Bom, se você viu que a queda aumentou, nada de receita caseira. Corre pro veterinário para garantir que a saúde do seu amigão esteja nota 10. Pet peludo é pet saudável.
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1: Então, meus amigos, terça-feira na área, a dica de hoje é para deixar sua geladeira cheirosa sem gastar nada. Se sobrou borra de café no coador, não joga fora, viu? Coloque num potinho aberto lá dentro para absorver os odores indesejados. E se não tiver café, o carvão vegetal também faz milagres na limpeza do ar. Casa em ordem, geladeira renovada e bora pra cima.
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1: E pra quem gostou da série For All Mankind, né, que é da Apple TV, confira Cidade das Estrelas. É um spin-off que expande o universo de For All Mankind. A premissa retoma o ponto de divergência que originou a série principal. Uma história alternativa na qual a União Soviética venceu os Estados Unidos ao se tornar a primeira nação a enviar um homem à Lua. Só que o foco desse spin-off muda pros bastidores da corrida espacial atrás da cortina de ferro, assumindo uma estética de thriller de conspiração e espionagem no contexto justamente dessa Guerra Fria. A história acompanha cosmonautas, engenheiros e oficiais de inteligência que estão nos programas de tecnologia aeroespacial de Moscou, aprofundando os conflitos dos cientistas que operam sob intensa vigilância e repressão política do Estado. Rhys Ifans assume o protagonismo da chefia da equipe ao lado de Anna Maxwell Martin. O elenco tem Agnes O'Casey ainda e também Solly McLeod. Spin-off de For All Mankind, Cidade das Estrelas, já está disponível na Apple TV.
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1: Oi, gente, tudo bem? Uma boa terça-feira para vocês. Hoje aqui no Sinal Verde tem uma ideia criativa e sustentável que pode ajudar na preservação do meio ambiente e das nossas praias. Vamos conferir. A Semana do Meio Ambiente traz uma ideia genial. Transformar garrafas de vidro em areia em apenas 5 segundos. Essa máquina incrível quer salvar nossas praias, evitando que a areia natural seja esgotada pela construção civil. Imagine só, você toma sua gelada no bar e já ajuda a reconstruir nosso litoral. É o brinde perfeito para um futuro mais consciente e cheio de inovação.
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1: Meus amigos, terça-feira é dia de spa felino na nossa programação. E sabia que escovar o seu gato todo dia ajuda a remover pelos mortos e evita aqueles nós chatos? Bom, se ele foi acostumado desde pequenininho, esse movimento vira pura felicidade e fortalece o laço entre vocês. Além de deixar o bichano bonitão, você garante um ronron extra de agradecimento. Então, ó, experimenta aí na sua casa.
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Netflix já nesse clima de Copa, né? Brasil 70, a saga do Tri. É uma minissérie que retrata a campanha da seleção brasileira na Copa do Mundo em 1970 no México. A produção destaca jogadores lendários. Pelé, Tostão, Jairzinho, Rivelino. Explora o trabalho dos treinadores icônicos João Saldanha e depois Zagallo e também o clima político da época no Brasil. Combinando partidas históricas e os bastidores da equipe tricampeã de 70, a trama de Brasil 70 aborda inovações táticas, o talento dos craques, os períodos tensos aí que aconteceram. O elenco tem Rodrigo Santoro, que interpreta João Saldanha, e Bruno Mazzeo faz o outro técnico, Zagallo. E entre os jogadores, Lucas Agrícola interpreta o nosso Rei Pelé. A direção geral é de Paulo Morelli. Se você gosta de futebol, não deixe de assistir, né? As vésperas da Copa, Brasil 70, minissérie na Netflix.

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Percebeu a mudança?

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1: Você sabe o que acontece no seu corpo quando você come aquele mamão bem docinho? A fibra do mamão maduro funciona como um excelente prebiótico, ou seja, ela serve de alimento de alta qualidade para as bactérias boas do nosso intestino, especialmente as do gênero Lactobacillus. Ao comer o fruto maduro, você está literalmente cultivando um exército de saúde dentro do seu sistema digestivo. É nutrição inteligente, direto no prato. E vamos dizer, né? O mamão é uma fruta muito gostosa. Então já adiciona aí na sua alimentação, se puder todo dia, um mamãozinho.
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3: Então, meus amigos, terça-feira na área, a dica de hoje é para deixar sua geladeira cheirosa sem gastar nada. Se sobrou borra de café no coador, não joga fora, viu? Coloque num potinho aberto lá dentro para absorver os odores indesejados. E se não tiver café, o carvão vegetal também faz milagres na limpeza do ar. Casa em ordem, geladeira renovada e bora pra cima! 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
1: A reforma tributária já está mudando a rotina das empresas do agronegócio mesmo antes de entrar totalmente em vigor. O contador Altair Heitor, especialista em gestão tributária no agro, alerta que só quem tiver processos organizados vai conseguir aproveitar os créditos previstos. A nova contribuição sobre bens e serviços, a CBS, incide sobre quase todas as operações e passa a ser cobrada no local de consumo, exigindo ajustes em sistemas e cadastros. Outro ponto de atenção é o chamado split payment, mecanismo pelo qual o imposto pode ser recolhido antes mesmo de o dinheiro entrar no caixa da empresa. Dados da Confederação Nacional dos Contadores mostram que mais de 70% das empresas brasileiras já tiveram problemas com documentos fiscais e com a CBS, esses erros viram perda financeira direta. A recomendação urgente é revisar cadastros, notas fiscais, contratos e sistemas de gestão o quanto antes.
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1: E pra quem gostou da série For All Mankind, né, que é da Apple TV, confira Cidade das Estrelas. É um spin-off que expande o universo de For All Mankind. A premissa retoma o ponto de divergência que originou a série principal, uma história alternativa na qual a União Soviética venceu os Estados Unidos ao se tornar a primeira nação a enviar um homem à Lua. Só que o foco desse spin-off muda pros bastidores da corrida espacial atrás da cortina de ferro, assumindo uma estética de thriller de conspiração e espionagem no contexto justamente dessa Guerra Fria. A história acompanha cosmonautas, engenheiros e oficiais de inteligência que estão nos programas de tecnologia aeroespacial de Moscou, aprofundando os conflitos dos cientistas que operam sob intensa vigilância e repressão política do Estado. Rhys Ifans assume o protagonismo da chefia da equipe ao lado de Anna Maxwell Martin. O elenco tem Agnes O'Casey ainda e também Solly McLeod. Spin-off de For All Mankind, Cidade das Estrelas, já está disponível na Apple TV.
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5: Leitura em voz alta entre pais e filhos nos primeiros anos de vida tem um impacto direto no desenvolvimento da linguagem, da empatia e da atenção, segundo um estudo publicado pela Journal of Pediatrics.
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1: O pessoal entrou com uma ação no STF pedindo o controle federal sobre negócios que envolvam minerais críticos e terras raras no Brasil. O estopim foi a venda da empresa Serra Verde, que atua em Minas Sul, em Goiás, para a norte-americana USA Rare Earth, por 2,8 bilhões de dólares. O partido defende que o país não tem lei específica para avaliar se esse tipo de operação ameaça a soberania nacional. O caso vai para as mãos do ministro Nunes Marques e é o segundo no STF sobre a mesma venda em pouco mais de um mês. Em abril, a Rede Sustentabilidade já tinha questionado a operação na mesma corte. O pessoal também critica um memorando entre o governo de Goiás e o Departamento de Estado dos Estados Unidos, que, segundo o partido, prevê vantagens fiscais para investidores americanos no setor mineral do estado.
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2: Hora de mais um Music Delivery aqui na Pool, sempre com um set especial para você. E desde já, obrigado pela sua conexão. 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E aí você vai poder ouvir a Pool também em casa, no trabalho, na caminhada, enrolando no trampo, onde quer que você esteja, com a Pool aí no seu celular. Eu sou o Jeff Fernandes, apresentando e mixando o Delivery de segunda a sexta-feira em 3 edições. 10 da manhã, 2 da tarde e 8 da noite, com os anos 70, 80, 90 e 2000 e atuais também. Pra começar, 2026, AI Kent and the Disco Love Orchestra, Come Back

Social Music Delivery aqui pela Pool com Cerrone, Give Me Love. O original é de 1978, versão é de 2026. Simos Haji com Nightlife de 2026, a primeira versão lançada em setembro de 2007. Também Shaka Loves You, Lowdown Showdown de 2026.

0: também no mesmo ano, DeMarcus Lewis com Freak With Me, Audio Jacker com Don't Depend, ele que é lá de Manchester, no Reino Unido, e AI Can com Disco Love Orchestra Come Back Home Again, abrindo aqui com o ano de 2026 de Ewan Kelly, rapaz que é lá de Glasgow. 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Se estiver ouvindo a Pool de qualquer outro aplicativo que não o oficial da Pool, eu recomendo que você vá lá e tenha o oficial baixando e instalando aí no seu celular, beleza? Obrigado aí pela sua conexão, Music Delivery é sempre aqui na Pool FM, segunda a sexta-feira, 10 da manhã, 2 da tarde e 8 da noite, e no Instagram, arroba JFVoice, e no YouTube, no arroba JeffFernandes007, Jeff com dois Fs, valeu!
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1: Oi, gente, tudo bem? Uma boa terça-feira para vocês. Hoje aqui no Sinal Verde tem uma ideia criativa e sustentável que pode ajudar na preservação do meio ambiente e das nossas praias. Vamos conferir. A Semana do Meio Ambiente traz uma ideia genial. Transformar garrafas de vidro em areia em apenas 5 segundos. Essa máquina incrível quer salvar nossas praias, evitando que a areia natural seja esgotada pela construção civil. Imagine só, você toma sua gelada no bar e já ajuda a reconstruir nosso litoral. É o brinde perfeito para um futuro mais consciente e cheio de inovação.
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2: Nossa altitude em ascensão, vamos conferir. Alô, Bade.

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1: O Instituto Nacional de Meteorologia, INMET, projeta que o mês de junho terá temperaturas acima da média histórica em praticamente todas as regiões do Brasil, com aumento de até 1,5 graus centígrados em áreas do Sudeste, Sul, Centro-Oeste e Nordeste. Quanto às chuvas, o cenário será variado, com volumes acima da média esperados para a maior parte do Rio Grande do Sul, além de várias áreas das regiões Norte e Nordeste. Por outro lado, o tempo deve ficar mais seco, com chuvas abaixo da média em grande parte de São Paulo, sul de Minas Gerais, boa parte do Paraná e nordeste de Santa Catarina. Nas demais áreas do território nacional, o volume de precipitação deve seguir o padrão normal para a época do ano. As únicas exceções ao calor excessivo serão trechos isolados como Roraima, Pará e Rondônia, onde as temperaturas devem ficar dentro da normalidade.
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0: seu amiguinho.
1: Meus amigos, terça-feira é dia de spa felino na nossa programação. E sabia que escovar o seu gato todo dia ajuda a remover pelos mortos e evita aqueles nós chatos? Bom, se ele foi acostumado desde pequenininho, esse movimento vira pura felicidade e fortalece o laço entre vocês. Além de deixar o bichano bonitão, você garante um ronron extra de agradecimento. Então, ó, experimenta aí na sua casa.
0: Você acabou de ouvir Meu Amigo Pet.
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4: A leitura em família fortalece vínculos afetivos, melhora a comunicação e cria memórias que duram a vida toda. Estudos mostram que crianças que leem com os pais têm melhor desempenho escolar.
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1: Entrou em vigor ontem, dia 1º, a portaria do Ministério do Trabalho que proíbe o comércio de abrir em feriados usando apenas acordos individuais entre patrões e empregados. Agora, estabelecimentos como supermercados, lojas de shopping, varejistas e concessionárias só poderão funcionar se houver autorização expressa em convenção coletiva firmada entre os sindicatos. Setores essenciais como postos de combustíveis, padarias e farmácias de plantão ficam de fora da exigência e continuam autorizados a abrir normalmente. Aos trabalhadores escalados nestas datas, a legislação segue garantindo o direito de receber o dia em dobro ou ter uma folga compensatória. Enquanto empresários criticam a medida pelo aumento da burocracia, o governo e os sindicatos defendem que a mudança restabelece a legalidade e protege a categoria.
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edição inédita do programa mais groove do rádio, todo o sabor da música negra e suas influências dos clássicos até as maiores novidades. O seu Back to Black está no ar, que beleza! E eu começo a edição de hoje com o veterano cantor, músico e produtor americano Henry Clark. Além do seu belo trabalho solo, o Henry Clark luta contra o etarismo. Isso é muito importante, né? E ele faz isso de maneira incrível. Fez um canal exclusivo para produtores veteranos, o Henry Senior Musicians United Channel. Que beleza, né? E paralelo a isso, ele vai lançando seus próprios trabalhos, como esse novo single que é demais, a gente ouve aí, Feels So.

grande lançamento aqui no Back to Black, grande música do soul singer inglês Kenny Thomas, que tá de volta aí com a pancada de São Will Rise Again, com colaboração do Ronnie Herald e produção do DJ Spencer Morales, é isso aí. E antes, mais uma bela novidade, delícia de música, ouvimos a banda Raspberry Pi and Buddy Pillow. E já faz um tempinho que eu tenho tocado aqui no Back to Black um novo trabalho da dupla inglesa Smooth and Turrell. Aliás, um belo álbum, e agora o bicho pegou, começaram a sair os remixes, um melhor que o outro. A gente ouve aí Violet Hour, remixado pelo produtor inglês Max Sedgley. Vamos lá.

0: E fechando esse primeiro bloco do Back to Black, ficamos com duas sapatadas incríveis aí na sequência. Ouvimos aí Jay Murphy com vocais de Natalie Nova e Let Your Conscience Be Your Guide, que a sua consciência seja seu guia. Que bonito isso, né? E antes, grande som do produtor romeno Ezirk, é isso aí, Ezirk, diretamente de Bucareste. Ouvimos aí Pure Disco. Que sapatada maravilhosa, né? Próximo bloco tem mais novidades, não saia daí. 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
2: Estreou na Netflix já nesse clima de Copa, né? Brasil 70, a Saga do Tri. É uma minissérie que retrata a campanha da seleção brasileira na Copa do Mundo em 1970 no México. A produção destaca jogadores lendários. Pelé, Tostão, Jairzinho, Rivelino. Explora o trabalho dos treinadores icônicos. João Saldanha e depois Zagallo. E também o clima político da época no Brasil. Combinando partidas históricas e os bastidores da equipe tricampeã de 70, a trama de Brasil 70 aborda inovações táticas, o talento dos craques, os períodos tensos aí que aconteceram. O elenco tem Rodrigo Santoro, que interpreta João Saldanha, e Bruno Mazeu faz o outro técnico, Zagallo. E entre os jogadores, Lucas Agrícola interpreta o nosso Rei Pelé. A direção geral é de Paulo Morelli. Se você gosta de futebol, não deixe de assistir, né? As vésperas da Copa, Brasil 70, minissérie na Netflix.

0: 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O Brasil celebra o Dia Nacional do Livro Infantil em 18 de abril, data de nascimento de Monteiro Lobato, pioneiro da leitura infantil brasileira com o universo do Sítio do Pica-Pau Amarelo. 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
4: Back to Black de volta, sempre sintonizado com os melhores ouvintes no rádio, na internet ou num aplicativo onde você estiver. O Back to Black está com você. E eu abro esse segundo bloco com mais uma bela novidade da música negra. Trata-se do novo single da cantora americana Erica Falls. Ela que é de New Orleans, ou seja, seu R&B tem um tempero todo especial. A gente ouve aí Good Time.
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incrível novidade do produtor inglês Master Funk, com vocais da ótima Tracy Hamlin. Ouvimos a pancada Let Your Dreams Fly. Deixe seus sonhos voar. E antes, classicaço das pistas, Sister Sledge com His, The Greatest Dancer, a famosa Tamanduá, isso aí. E lembrando sempre que o arroba SérgioBTB é meu nome no Instagram e espero você por lá, é só me adicionar. Agora a gente ouve Mike

0: E fechando esse segundo bloco do Back to Black, ficamos com esse sonzaço da banda italiana Adica Pongo, grande som disco, com vocais do Leroy Gomes, do lendário Leroy Gomes. Ouvimos aí Let's Go to Disco. E antes os japas do é isso aí, na música You Moon. Tá? Combina tudo, né? E um rum. Ah, até rimou, né? É isso aí, moçada. Terceiro bloco tem Diana Ross, John Batiste, Plant Life e muito mais. Não saia daí, eu volto já já.
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0: 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O presidente Lula lançou a Tela Brasil, a primeira plataforma pública federal de streaming gratuita dedicada ao audiovisual do país. Desenvolvido pelo Ministério da Cultura em parceria com a Universidade Federal de Alagoas, o projeto custou cerca de 9 milhões de reais e estreou com 555 obras em seu catálogo. Entre os títulos disponíveis estão clássicos históricos e sucessos do cinema nacional, como Cidade de Deus, Central do Brasil e Deus e o Diabo na Terra do Sol. O serviço exige login pelo sistema gov.br e, no momento, pode ser acessado em versão web com opção de emparelhamento para Smart TVs. Os aplicativos oficiais para sistemas Android e iOS estão previstos para chegar ao público em até 30 dias.
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7: Eu sou o Sérgio Scarpelli, de volta com Back to Black e de volta também com o produtor de DJ inglês, Max Sedgley. Ele que teve no primeiro bloco aí, remixando o Smooth It Well. Agora a gente mostra seu trabalho solo ao lado da cantora Tacita D'Amor. A gente ouve o belo balanço.

0: grande música, grande groove aqui no Back to Black. Ficamos com a dupla White Waddle e Glibs na sapatada Hot and Butter. É isso aí. E antes, maravilha, ouvimos a banda Plant Life do genial Jack Splash com a musicaça When She Smiles, She Lights the Sky. Muito romântico isso, né? Ela sorri e o céu brilha. Ei, que maravilha, né? Bem romântico aí. E o Jack Splash é incrível. O pior dele é que ele é branco, né? O som dele é negro, mas ele é branco. Mas o cara é sensacional. É isso aí. E virando agora para o multitalentoso e multipremiado John Batiste. O cara é cantor, compositor, pianista. Começou sua carreira mais para os lados do jazz, só que agora tá mais para os lados do R&B. A gente ouve Calm Now.
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0: impecável de Nile Rodgers, ouvimos Diana Ross e a icônica I'm Coming Out. E antes, Narada, Michael Walden, Colonel Cissy Carter, na maravilhosa I Would Rather Dance With You. Não saia daí, eu vou fechar o programa com uma surpresa pra vocês. Já já eu volto com o Bloco Saideira. Tá aí, eu volto já já.
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0: 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Cuide-se bem com essas dicas.
1: Você sabe o que acontece no seu corpo quando você come aquele mamão bem docinho? A fibra do mamão maduro funciona como um excelente prebiótico, ou seja, ela serve de alimento de alta qualidade para as bactérias boas do nosso intestino, especialmente as do gênero Lactobacillus. Ao comer o fruto maduro, você está literalmente cultivando um exército de saúde dentro do seu sistema digestivo. É nutrição inteligente, direto no prato e vamos dizer, né? O mamão é uma fruta muito gostosa. Então já adiciona aí na sua alimentação, se puder todo dia, um mamãozinho.
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0: precisa saber. O primeiro computador do mundo pesava mais de 27 toneladas. Foi construído na década de 1940 e ocupava uma sala inteira, consumindo mais energia do que uma casa grande.
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4: E voltando agora com Back to Black, todo sabor e balanço da música negra pra você. E agora eu vou tocar uma bela novidade. Olha, quem me apresentou esse som foi minha mulher. Olha só, a Elaine. Mano, eu fiquei louco quando eu vi. Era 9 da manhã, eu acordei e caí da cama. Música do DJ escocês Calvin Harris com Jamiroquai. Essa dupla aí ficou demais. É, a gente ouve aí Disco Skin. Disco Skin, né? Verdade, disco é tudo de bom.

só, grande clássico, grande música da maior banda black de todos os tempos, All Time. Ouvimos aí Evolution Orange, faixa do álbum Race, o último grande álbum da banda Earth, Wind and Fire. Olha só, o Race tem Let's Groove, precisa falar mais, né? E antes, ouvimos Robbie Milton em Back to Fun, sapatada das boas, sapatada 5 estrelas, né? E eu vou virando agora para a talentosa DJ e produtora inglesa Sophie Lloyd. Ela reuniu aqui um timaço de músicos para fazer essa maravilha com todas as raízes negras da música gospel. E uma batida soul alucinante. A gente ouve aí Angels by My Side.

0: E fechando esse Back to Black, depois de ver o documentário da Netflix, A Noite que Mudou o Pop, eu não podia deixar de tocar essa música. Era muito talento junto, 40 artistas, dentre eles Michael Jackson, Lionel Richie, Stevie Wonder, Bob Dylan, Bruce Springsteen, Diana Ross, Cyndi Lauper, Ray Charles e por aí vai. Eles gravaram tudo em uma noite sem receber nenhum centavo. E no documentário dá pra notar que os gênios são capazes, né? Os gênios são diferentes do ser humano normal, né? O documentário é obrigatório para quem gosta de música e quem gosta de grandes histórias, né? A melhor de todas foi o namorado da Cyndi Lauper, que não gostou da música, disse que ela não ia fazer o menor sucesso. Meu, a visão do cara era nenhuma, né? O single vendeu mais de 8 milhões de cópias, ganhou o Grammy de música do ano e arrecadou mais de 160 milhões de dólares para os famintos da África. Incrível isso. Estive aqui com meus amigos JP na mesa e Marco Cruzeiro aí, fazendo todas as montagens e mixagens. Eu volto semana que vem com mais um Back to Black. Um beijo, muita luz, paz e até lá.
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1: Duas embarcações da Marinha Nacional da França vão chegar ao Amapá na próxima semana. A informação saiu em um despacho do Estado-Maior da Armada. A Marinha do Brasil autorizou a visita da lancha de vigilância costeira Organabo, usada no combate à pesca ilegal, e do barco enrolador de rede Cauane, utilizado para retirar redes de pescaria ilegais. As duas embarcações vão ficar no porto de Macapá entre os dias 10 e 14 de junho. Até agora, não foi informado qual é o objetivo da vinda das embarcações ao Brasil. Em outras ocasiões, elas foram usadas no combate à pesca ilegal na Guiana Francesa, território governado pela França, que faz fronteira com o Amapá.
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7: Fala demais, o Music Delivery abrindo já com o ano de 79. Bar Case. Move Your Boogie.

0: Music Deliver aqui pela PUC com Sharon Brown, I Specialize in Love, 1982. Sharon Catherine Brown. Também Minnie Scott com Automatic, de 86. Attitude, I Wanna Get to Know You Better, 1983, também de 83. MV com It's Alright. Delegation You and I, de 80. E Barclays abrindo aqui com Move Your Boogie Body, de 79. O sexteto de Memphis, do Tennessee. Este foi o Music Deliver aqui. Mais sets mixados, mais delivery por aqui na Pool. 10 da manhã, 2 da tarde e 8 da noite, de segunda a sexta-feira. Lá no YouTube, estou no arroba jeffernandes007. E no Instagram, no JF Voice. Valeu pela conexão, até o próximo.
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1: Então, meus amigos, terça-feira na área, a dica de hoje é para deixar sua geladeira cheirosa sem gastar nada. Se sobrou borra de café no coador, não joga fora, viu? Coloque num potinho aberto lá dentro para absorver os odores indesejados. E se não tiver café, o carvão vegetal também faz milagres na limpeza do ar. Casa em ordem, geladeira renovada e bora pra cima.
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2: O Fundo Monetário Internacional, FMI, destacou a forte capacidade da economia brasileira de resistir a crises internas e externas, apontando para uma recuperação no início de 2026. Segundo a entidade, o Brasil está mais protegido da alta global do petróleo por ser exportador do produto e pelo grande uso de energia renovável. O órgão projeta um crescimento de cerca de 2,5% no médio prazo, mas alerta para riscos como tensões geopolíticas mundiais. Para garantir a estabilidade, o FMI elogiou o corte recente de juros e recomendou que o país continue controlando os gastos públicos e a inflação. O ministro da Fazenda, Dario Durigan, celebrou a avaliação e reforçou o compromisso com o equilíbrio das contas para buscar um crescimento sustentável.
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0: 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Crianças que crescem em ambientes com livros têm melhor desempenho escolar, mesmo em famílias com baixa renda. É o que mostra um estudo da Universidade de Nevada. 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
3: E pra quem gostou da série For All Mankind, né, que é da Apple TV, confira Cidade das Estrelas. É um spin-off que expande o universo de For All Mankind. A premissa retoma o ponto de divergência que originou a série principal. Uma história alternativa na qual a União Soviética venceu os Estados Unidos ao se tornar a primeira nação a enviar um homem à Lua. Só que o foco desse spin-off muda pros bastidores da corrida espacial atrás da cortina de ferro, assumindo uma estética de thriller de conspiração e espionagem no contexto justamente dessa Guerra Fria. A história acompanha cosmonautas, engenheiros e oficiais de inteligência que estão nos programas de tecnologia aeroespacial de Moscou, aprofundando os conflitos dos cientistas que operam sob intensa vigilância e repressão política do Estado. Reese Ifans assume o protagonismo da chefia da equipe, ao lado de Anna Maxwell Martin. O elenco tem Agnes O'Casey ainda e também Solly McLeod. Spin-off de For All Mankind, Cidade das Estrelas, já está disponível na Apple TV.
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1: O Brasil atingiu o menor nível de subregistro da história, mas ainda possui cerca de 23 mil crianças sem certidão de nascimento legalizada. Os principais motivos para essa invisibilidade são a extrema pobreza, a falta de informação e o isolamento geográfico de comunidades rurais e indígenas. Sem esse documento, que funciona como a porta de entrada para a cidadania, as crianças ficam impedidas de acessar direitos básicos como saúde e educação. A maior parte desses casos está concentrada nas regiões Norte e Nordeste, enquanto o Sul e o Sudeste registram as menores taxas de ausência de documentação.
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3: Oi, gente, tudo bem? Uma boa terça-feira para vocês. Hoje aqui no Sinal Verde tem uma ideia criativa e sustentável que pode ajudar na preservação do meio ambiente e das nossas praias. Vamos conferir. A Semana do Meio Ambiente traz uma ideia genial. Transformar garrafas de vidro em areia em apenas 5 segundos. Essa máquina incrível quer salvar nossas praias, evitando que a areia natural seja esgotada pela construção civil. Imagine só, você toma sua gelada no bar e já ajuda a reconstruir nosso litoral. É o brinde perfeito para um futuro mais consciente e cheio de inovação.
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3: Meus amigos, terça-feira é dia de spa felino na nossa programação. E sabia que escovar o seu gato todo dia ajuda a remover pelos mortos e evita aqueles nós chatos? Bom, se ele foi acostumado desde pequenininho, esse movimento vira pura felicidade e fortalece o laço entre vocês. Além de deixar o bichano bonitão, você garante um ronron extra de agradecimento. Então, ó, experimenta aí na sua casa.
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1: O Escritório Comercial dos Estados Unidos, o STR, propôs uma tarifa geral de 25% sobre as importações de produtos vindos do Brasil. A medida é uma retaliação a políticas brasileiras consideradas prejudiciais ao comércio americano, como ordens judiciais de remoção de conteúdo contra redes sociais e a concorrência gerada pelo Pix. Apesar da forte taxação, uma lista de 73 páginas blinda alguns itens importantes, como aviões, café e suco de laranja, que continuarão livres da cobrança adicional. A decisão foi anunciada após o fracasso nas negociações diretas entre o presidente Donald Trump, o presidente Lula e seus respectivos gabinetes. O prazo legal estabelecido pelo governo americano determina que essas novas tarifas e medidas corretivas comecem a valer em definitivo até o dia 15 de julho de 2026.
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Boa tarde, ouvintes da Pool FM. Começando mais um The Old School Show pela Pool Energia no ar. Comigo, DJ Bummer, rolando as balas dos anos 70 até os anos 2000. O melhor do rap, o melhor do funk, o melhor da Old School Music pra você aqui na Pool. Como eu já disse em programas anteriores, eu tô desenvolvendo diversas músicas aí. Pra vocês terem uma ideia, tô no período fértil, então nos últimos dois meses eu fiz por volta de 60 músicas. É lógico que eu não vou tocar tudo aqui, que fica até chato. A tendência é você ser mais repetitivo no sentido de fazer música, né? Mas eu vou colocar uma que eu fiz aqui, que tem uma boa repercussão. Chama Flores de Ferro, Amor que Mata. É um rap sobre a violência contra as mulheres, feminicídios, a violência dentro de casa, contra crianças, inclusive. E eu queria apresentar de novo pra vocês aqui, Flores de Ferro, Amor que Mata. É, tirei do fundo do coração isso aí, gente. Então, quem puder dar um tempinho pra ouvir e curtir, eu agradeço. Inclusive, ela tá disponível em todas as plataformas digitais aí pra comercialização. Flores de Ferro, Amor

Você está ouvindo The Old School Show na PUC FM Energia no Ar comigo, DJ Banner. Escutamos aí Almir Ricard num remix meu de 2009, Pura, do primeiro LP do Almir Ricard, que mora lá nos Estados Unidos. Vamos ouvir agora uma música que ficou muito conhecida aí no programa do Silvio Santos, que é a música tema do Roletrando. Lembra daquele quadro que tinha aquela roleta, ficava tocando uma musiquinha toda vez que a roleta estava tocando, uma musiquinha instrumental? Na verdade, não é uma música instrumental, é a introdução de uma música de um grupo chamado Seventh Wonder, de 1979, chamada Do It With Your Body. Eu vou tocar pra você agora, tá? Acho que ninguém toca isso por aí. Seventh Wonder.

Deus com Show, o FM Energia no ar, comigo é DJ Bummer. Ouvimos aí Blowfly, numa participação especial no LP do Amadeo, Funky Boots. Essa música é bem rara de achar, porque ela saiu num LP do Amadeo, e é um LP que tem uma tiragem pequena, independente, então pouca gente conhece essa música. É de 2014, já no finzinho da vida do Blowfly. Blowfly morreu em 2017, com o corpo totalmente exaurido, cheio de problemas de saúde. É uma trena, eu até fiz uma música em homenagem ao Blowfly, contando os últimos dias dele no hospital, porque tem um documentário sobre Blowfly, comentário de uns 40 minutos, que conta a vida dele, mas principalmente os últimos momentos dele. E o cara tava quebrado, falido, vivendo de ajuda, não conseguindo, por exemplo, ia fazer uma cirurgia de quadril, mas ele não tinha dinheiro, ele optava por tomar analgésicos, né? Chegava no hospital, o médico falava: precisamos fazer uma cirurgia, colocar uma prótese de quadril, e ele falou: não tem dinheiro, me dá uns analgésicos que eu vou levando. E foi assim o resto da vida dele inteira. Ele cometeu um grande erro na vida, o Blowfly, que foi vender o catálogo de músicas dele para um empresário a troco de banana, porque ele tava desesperado. Ele vendeu por $200 mil, que não era nada, né? O catálogo dele vale milhões hoje, né? Os caras ganham muito dinheiro com as músicas dele, e ele não recebia nos últimos anos da vida dele, de 2010 para frente, não recebia mais um centavo, porque ele tinha vendido o catálogo a preço de banana. Morreu pobre, morreu sozinho e morreu muito infeliz. Blowfly. Quer saber? Eu vou tocar a música que eu fiz pro Blowfly. Se vocês puderem entrar no canal de YouTube, aí vocês vão pegar a letra, porque eu fiz em inglês pro público internacional, né? Porque senão eu ia fazer pro Brasil, ninguém conhece quase o Blowfly aqui no Brasil. Blowfly, pra quem não sabe, é o cara que criou o Rap Dirty, né? Que é o rap com temática chula. Fala o tempo todo de sexo, de órgãos sexuais, de gays. É a coisa mais politicamente correta possível que você possa imaginar. Ele é o cara que inventou isso nos anos 70, no final dos anos 70. Vou tocar pra você, então, a última aventura de Blowfly.

0: puxou pro FM Energia no Ar a música de Brick, We Don't Wanna Sit Down, We Wanna Get Down. Música de 1977, do segundo LP do Brick. E com essa vamos encerrando o programa de hoje. Semana que vem estaremos de volta na terça-feira a partir das 5 horas da tarde com Repeteco, com a reprise do programa no domingo também às 5, terças e domingos, sempre às 5 horas. The Old School Show, DJ Bummer, até semana que vem e bye bye.
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3: O primeiro comando da capital e o comando vermelho dominam as ações da Polícia Federal contra o crime organizado no Brasil. 88% das mais de 2.000 prisões realizadas pela Polícia Federal desde 2022 envolvem integrantes dessas duas facções. Isso representa quase 9 em cada 10 detenções. 81% das investigações estão ligadas ao tráfico de drogas, principal atividade dos grupos. A expansão é nacional. 58% das prisões envolvem criminosos que atuam em mais de um estado. O governo dos Estados Unidos classificou recentemente o PCC e o Comando Vermelho como organizações terroristas, o que contrasta com a posição do governo brasileiro, que considera as facções grupos de interesse essencialmente financeiro, sem motivações ideológicas.
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0: Leitura em voz alta entre pais e filhos nos primeiros anos de vida tem um impacto direto no desenvolvimento da linguagem, da empatia e da atenção, segundo um estudo publicado pela Journal of Pediatrics.
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2: E no Prime Video estreou um thriller de ficção científica muito interessante chamado Bugônia. Sou o Rui Bala, vou falar sobre esse filme agora aqui pra você que tá ligado no Na Tela. A atriz Emma Stone e o diretor grego Yorgos Lanthimos se reúnem novamente e fazendo um remake de uma comédia sul-coreana, Save the Green Planet, de 2003. A história segue dois jovens conspiracionistas vividos por Jesse Plemons e o estreante Aidan Delbis, que sequestram a poderosa CEO de uma farmacêutica, que é a Emma Stone, convencidos de que ela é uma alienígena e planeja destruir a Terra. A história se desenvolve como um jogo psicológico no cativeiro, onde os sequestradores submetem a executiva a torturas bizarras para provar a sua origem extraterrestre. O elenco de apoio tem Alicia Silverstone e a narrativa, né, desse filme oscila entre o suspense e também a sátira social. Confira no Prime Video, então, o filme de ficção científica com tons de comédia, Bugônia.
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2: Hora de mais um Music Delivery aqui na Pool, sempre com um set especial para você. E desde já, obrigado pela sua conexão. Você pode, inclusive, ter a Pool aí no seu celular. Você vai na loja de apps do seu celular, você vai buscar por Pool FM, encontrou. É só fazer a instalação. E aí você vai poder ouvir a Pool também em casa, no trabalho, na caminhada, enrolando no trampo, onde quer que você esteja, com a Pool aí no seu celular. Nesse set, apenas 2001 e 2025, começando com Kings of Tomorrow, que na realidade é Sandy Rivera, ou Sandy Rivera. Vocais de Julie McKnight.

0: Sa Music Delivery DB Boulevard e Mônica Bragato. Ou Money, Point of View, de 2001. Também Joy Negro, Saturday, 2001. Original de 78 que você ouviu aí no meio. Saturday, da Norma Jean Wright. Ainda Deep Swing, vocais de Robert Wilson. In the Music, de 2001. Antes de 2005, Freemasons e Amanda Wilson, Love on My Mind. David Guetta com Chris Willis, Just a Little More Love, de 2001. E também de 2001, abrindo aqui este set, Kings of Tomorrow, com vocais de Julie McKnight, Finally. Terminando então mais um Music Delivery. É, acabou. 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Obrigado aí pela sua conexão. Music Delivery é sempre aqui na Poo, segunda a sexta-feira, 10 da manhã, 2 da tarde e 8 da noite no YouTube. Estou lá no arroba jefffernandes007. E no Instagram, estou no JF Voice. Grande abraço, fui.
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3: Estreou na Netflix já nesse clima de Copa, né? Brasil 70, a saga do Tri. É uma minissérie que retrata a campanha da seleção brasileira na Copa do Mundo em 1970 no México. A produção destaca jogadores lendários. Pelé, Tostão, Jairzinho, Rivelino. Explora o trabalho dos treinadores icônicos. João Saldanha e depois Zagallo. E também o clima político da época no Brasil. Combinando partidas históricas e os bastidores da equipe tricampeã de 70, a trama de Brasil 70 aborda inovações táticas, o talento dos craques, os períodos tensos aí que aconteceram. O elenco tem Rodrigo Santoro, que interpreta João Saldanha, e Bruno Mazeu faz o outro técnico, Zagallo. E entre os jogadores, Lucas Agrícola interpreta o nosso Rei Pelé. A direção geral é de Paulo Morelli. Se você gosta de futebol, não deixe de assistir, né? As vésperas da Copa, Brasil 70, minissérie na Netflix.
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5: 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Um grande tubarão branco seria capaz de detectar uma única gota de sangue em uma piscina olímpica. Isso é resultado de seu olfato altamente desenvolvido.
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4: As lâmpadas LED, consideradas hoje as mais econômicas, têm vida média 6 vezes maior do que as lâmpadas fluorescentes e consomem cerca de 80% menos energia. Elas ainda são mais seguras, isso porque não possuem mercúrio em seu interior. Quando chegar a hora de se desfazer das lâmpadas, é imprescindível não jogá-las no lixo reciclável. Procure embalá-la bem em papel ou caixa de papelão e levá-las a um ponto de coleta. E o melhor, 98% de todo o material presente nas lâmpadas LEDs são